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1: 96.

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0: 10:03.
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0: 10:04.

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2: Campus FM 10:22.

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1: Sempre 4.9. 10:45.

0: 11.3.
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1: Meia-noite e seis.
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0: Boa noite, Uberlândia!
1: Faz barulho aí, Uberlândia, que eu quero ouvir!
0: Que coisa linda, galera!
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1: 12:31.
0: Personalidade.
1: 12:31.

0: meia-noite 34.
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0: Mariana Fagundes!
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0: e 27.
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0: Regis. Que é isso, São
1: Uma
0: Paulo?
1: Uma hora e 30 minutos.
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3: Essa moda é boa demais, hein?

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0: Quem gostou faz barulho, aê!
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0: duas horas.
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1: Quem nunca viveu um amor abusivo?

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0: 12:31.
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1: Trevé, você sabe que tem gente que tem o poder de mentir, né? 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
1: E aí, Léo, vamos fazer nossa parte?

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0: horas e 30 minutos.
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1: Ei, parou, segura. Tem cerveja aí?
2: Tem!
1: E tá gelada?
2: Tá!

0: Nós também.
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1: 4 e 1.

0: Murilo Ruim.
1: Valeu, Goiânia.
2: Delícia,
1: tamo
2: cara,
1: junto.
2: Tem que respeitar.
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1: 4:22.

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0: Uma salva de palmas pra Yasmin Santos.
1: Yasmin Santos.
2: Yasmin Maria.
3: Muito bom, Yasmin.
1: Que energia linda.
3: Obrigado, meu amor. Que Deus te abençoe.
2: Obrigado pelo convite, tá?
1: A gente que agradece.
2: Realização
1: que Deus abençoe
2: de um grande
1: muito.
2: Sonho estar aqui com vocês.
1: Obrigado por ter vindo a brilhantar essa noite com a gente.
2: Deus abençoe muito, muito, muito.
1: Amém. Tamo Amém. Junto. Conta com a gente sempre. Faz muito barulho pra Yasmin Santos, por
2: muito
1: favor, gente.
2: São Paulo.
4: 4h44. 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

0: 7.
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2: Fala, turma, nós somos a dupla Dailara e a gente também tá ligadinhas aqui no programa Sabadão Sertanejo da Rádio Campos FM. Um beijo, Jano Santos, toca nossa moda aí.

0: 5:17.
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0: 24.
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0: 5:31.
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0: 5:33.
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0: 5:37.
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2: 5:42.
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0: 20:45.
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0: 5:50.
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0: 5h57.
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2: Essa próxima canção a gente quer dedicar a uma mulher muito especial. Existe um ditado que diz que atrás de um grande homem sempre tem uma grande mulher. Mas eu acho que esse ditado não é correto, ele não é expressado da forma certa. Porque correto é: ao lado de um grande homem sempre há uma grande mulher. E essa canção nós queremos dedicar à nossa família, em especial à nossa querida mãe, que é a maior mulher que nós já tivemos a oportunidade de conhecer. Ou quando a gente estava ensaiando essa música, mãe, nós começamos a lembrar da nossa casinha lá na Ramos de Azevedo, às vezes do nosso pai indo embora, indo pro garimpo, e a gente ficando em casa e a senhora cumprindo muito bem o papel de pai e mãe. Essa música é pra ti, com muito amor.

0: 102.
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0: de Moerdewijn.
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1: 6:21. 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

0: 10:58. 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

7 e 4. 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

0: 7 e 6.
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0: 7 e 12.
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0: 7:24.
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0: 7:33.
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1: 7:40.
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7h47. 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

0: 8 horas.
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0: Valeu demais, obrigado.
1: Esse é Arrumoso.
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0: Obrigado, Goiânia!
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1: 8h32.
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0: 9 e 12.
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você estiver assistindo agora a exaltar essa grandeza. 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
1: 950.

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0: dia, bom dia, bom dia, bom dia. Estamos chegando, hein? Estamos chegando nesse domingão, dia 11. De outubro de 2026. Como é que vocês estão? Vocês estão bem? Rádio Campus FM 104,9. 9 horas e 53 minutos. Está no ar o programa A Força do Bem aqui na Rádio Campus FM. Peço perdão, peço desculpas, né? Dois domingos que eu não venho. Nós estávamos aí na luta, trabalhando, né? Com nossas agendas, cumprindo nossos compromissos. Mas estamos aqui. Mas também não estava muito bem, né? Tava rouco, peguei um resfriado muito forte, muita tosse. Não é legal ficar aqui na rádio tossindo, né? Não é legal ficar aqui passando. Ficar tossindo aqui no ar, né? É ruim, né? E rouco também, né? Como é que vocês vão entender? Como vocês vão entender a minha voz? Bom dia, Campos do Jordão, Vale Paraíba, sul de Minas, você de perto, você de longe. Muito bom dia, que Deus abençoe vocês, que Deus derrame muita bênção, muita graça. Estamos aqui nesse domingo para alegrar você, trazer muita paz, muito amor, trazer muita alegria no seu rádio, aqui no programa A Força do Bem.
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0: Deixa eu dar um bom dia aqui pro Cícero da rádio. Bom dia, encontrei com ele na Bernés, estava fazendo carro de som, né? Bom dia, Dona Graça, bom dia, Cicinho, bom dia, Cicinho Neto, bom dia, Gracinha, toda a família aí do Cícero da Rádio. Deus abençoe vocês aí grandemente, muita paz. E você que tá ligadinho aí com a gente, né? Você que ligou o seu rádio agora, você que ligou aí o seu celular, ouvindo a gente pelo aplicativo, né? Onde você estiver, muito bom dia. Começou o programa A Força do Bem.
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0: Bom, vamos começar a nossa programação com um forrozinho gostoso, aquele forrozinho bem delícia pra gente começar a nossa manhã.

0: É um pouco de uma força do bem aqui na Rádio Campus FM.
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0: Legal, legal. Gente, hoje é um programa muito especial, né? É um programa muito especial, amanhã é dia de Nossa Senhora e também dia das crianças. Então hoje nós vamos tocar bastante canções aqui de Nossa Senhora, algumas canções de Nossa Senhora e também canção pra criançada ouvir aí, tá bom? Então põe a criançadinha perto do rádio que nós vamos tocar algumas canções aí em homenagem às nossas crianças também, tá bom?
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0: Deixa eu dar um bom dia aqui, né? Vamos começar a dar um bom dia para nossos queridos, nossos amigos, nossos ouvintes. O Toninho da Construção tá lá ligadinho com a gente, hein? E tá dizendo aqui, ó, Juninho, toca um louvor aí. Manda uma benção para todos os clientes da TC da Construção. Que Deus abençoe todos os clientes aí, né, da TC da Construção. Que Deus derrame muita benção, muita graça sobre a vida de cada um de vocês aí, tá bom? Deixa eu dar um bom dia também pro Wesley. Bom dia, Wesley. Tá lá ligadinho com a gente, né? Sintonizado na Campus FM no programa Força do Bem.
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0: Fala bom dia pra nós aí, Joãozinho.
3: Bom dia, tio Júlio. Todos os ouvintes da rádio.
0: E aí, Camilinha?
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0: Você pode participar com a gente pelo WhatsApp.
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0: Qual que é o WhatsApp?
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0: Cadê a vinheta do WhatsApp aqui? Perdi a vinheta do WhatsApp, rapaz. Cadê o aí, aleluia!
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0: 996-350367. 996-350367 é o WhatsApp aqui da Rádio Campus FM. Programa Força do Bem, né? Bom dia, Toninho. Bom dia, Wesley. Bom dia a todos os ouvintes que estão ligadinho com a gente aqui na Campus FM. O meu amigo Toninho pediu uma linda canção. Vamos tocar pra ele, linda canção? Essa canção é linda, hein? Olha só que música linda. Eu vou mandar pro meu amigo um louvor lindo, bonito demais. Noites traiçoeiras. 10 horas e 3 minutos.

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3: Dez horas e três minutos, programa Força do Bem, aqui na Rádio Campus FM. E vamos pro nosso WhatsApp.
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3: O Miguel tá aqui com a gente no nosso WhatsApp da Campus FM nessa manhã, nesse domingão.
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3: Bom dia, Cícero da Rádio.
5: Fala, Juninho Melo, bom dia, amigos ouvintes. Programa no ar, Força do Bem, todo domingo aqui na Campus FM. Olha, mandar um grande abraço ao Roberto Love, aqui o Santo Velho Pinhal, né? Na Pinhal FM. Ô, Roberto Love, bom dia.
3: Eu estive lá.
5: Juninho, hoje né, tem aquele churrasco aqui no Arena, em Campo do Jordão Oficial, segue nós aí, ó. E vai ter churrasco a partir das 8 da noite para comemorar o grande dia do Nordestino, que foi dia 8 agora, né?
3: Verdade.
5: Toca aí um forró de Jesus aí.
3: Com certeza.
5: Bota pra arrebentar. Mandar também aqui um abraço pro nosso amigo TC da Construção. Mandar um abraço a todo mundo de hoje, me agradecer primeiramente a Deus. Amanhã é dia da nossa padroeira, do nosso Brasil. E olha, gente, muito obrigado. Todos aqueles que estavam nessa grande festa, no, né? Vamos dizer assim, no Arena ontem, é muito bom demais. A Fran cantando, viu, Juninho? Todo mundo, gratidão mesmo.
3: Quem nunca...
5: Todos aqueles que estavam lá presentes, hoje não vai ser diferente.
3: Legal.
5: Pode vir, chama os amigos, chama a galera, churrasco. Tem aquele vinagrete pra todo mundo dançar, forró não vai faltar, banda de forró ao vivo, até o vaqueiro vai estar lá, o Fabinho do Piseiro, todo mundo junto. Alô, meus amigos e minhas amigas, vamos cair pra dentro que forró até umas horas. E, ó, Juninho, toca aí uns abumas, só quando tem, o forró de Jesus, tá certo? E olha, gente, ó, o Brinca Campo, sucesso também, parabéns aí ao Caê, toda a equipe, a nossa primeira dama, viu? Que Deus abençoe sempre. Isso é um governo transparente, com alegria pra todo mundo junto. Caê, meu irmão, ó, independentemente do nosso cargo, você prefeito, eu jornalista, igual o Juninho aqui, radialista, nós sempre devemos apoiar e apontar o dedo naquilo que é bom para nossa cidade.
3: Verdade.
5: Faz o bem para nossa gente. Hoje não se esqueça, viu? Churrasco no Arena é show. A partir das 8 da noite. Juninho, bora, meu filho.
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3: E parabéns aí a todos os nordestinos, né? Eu que tô trabalhando aí nas entregas aí, fazendo entrega pra lá, pra cá, encontro com muito nordestino, é muito legal, né, gente? Eu mesmo, onde eu moro ali, mandar um abraço pro seu Jorge, nordestino, né? Lá da terra do Cícero, meu vizinho. E também o dono da casa onde eu moro, o proprietário da casa, é um doce de pessoa, uma pessoa muito legal. Um abraço aí pra todos os nordestinos. Quero mandar um abraço pro seu Francisco também, que é lá de Ingá, Paraíba, meu vizinho também. Olha, parabéns a todos os nordestinos da nossa cidade, parabéns ao Cícero, Dona Graça, parabéns aí a todos os nordestinos, parabéns aí pela Associação dos Nordestinos, né? De Campo do Jordão, aonde a Dona Graça é a presidente, né? Que Deus abençoe todos vocês aí e vamos que vamos, vamos tocar um forró bem gostoso aí pra todos os nordestinos da nossa cidade.
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3: É, gente, são 10 horas e 16 minutos, 10 e 16 aqui no programa Força do Bem.

0: Olha, você pode participar com a gente pelo telefone 12996-350367, 996-350367.
1: Ergue lá em cima, família.
0: Isso aqui vai para todos os nordestinos e da nossa cidade.
2: Escuras.
0: 10h17, programa Força do Bem.

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1: Ninguém te ama como eu, né? Disse Jesus. Ele te ama demais. É um forró gostoso, né? Forró católico.
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1: É o programa A Força do Bem aqui na Rádio Campus FM. Hoje é um programa especial, um programa de Nossa Senhora Aparecida, um programa também para as crianças, né? Já vou atender você, Dinho, tá bom? Já vou atender você, o Dinho da Vila Sodipe. Já vou atender você, tá bom? E agora são 10 horas e 24 minutos. Ó, gente, hoje também tem Padre Júlio aqui com a gente, né? Trazendo o Evangelho do dia, trazendo uma reflexão. Daqui a pouquinho tem Padre Júlio aqui pra você na Campus FM. E hoje também, amanhã nós vamos comemorar o Dia das Crianças. Vou tocar uma música pra toda a criançada aí, né? Tocar uma música aí pra toda a criançada. Parabéns aí a todas as crianças. Amanhã é o dia de vocês, né?

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1: Crianças do nosso Brasil.
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0: E vamos aqui pro nosso WhatsApp aqui da Campus FM. Vamos no nosso WhatsApp aqui da Campus FM. O Jim lá da Vila da aqui do Santa Cruz mandou o WhatsApp para nós, né?
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0: Fala, meu amigo Dinho, bom dia!
4: Bom dia, Juninho, bom dia, os ouvintes da Campus FM.
0: Bom dia.
4: Aqui é o Dinho.
0: Opa!
4: O nosso amigo Pascoal que tá aí. O cantor da Nelza chegou em Aparecida.
0: Verdade.
4: É, Maria passa na frente. Você pra André e pro Vitor. E pra todos que estão ouvindo a rádio. Tá bom, Juninho?
0: Beleza.
4: Com o Toninho da TC e o Toninho Big Lunch. E todos os ouvintes, viu? Ana Bacana.
0: Certo.
4: E Ana Maria Libertador.
0: Opa!
4: Também o Claudio Borges e Cícero da Dona Gasta.
0: Beleza.
4: E vamos, Domingano. Falava. A força do bem.
0: Valeu, Dinho. Obrigado, viu? Obrigado pelo carinho, pela audiência. Um abraço pra você e toda a sua família, viu? 10h29.

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0: Maria passa na frente.
1: Maria passa
0: na frente. Lindo demais, né, gente? Nesse domingão, dia 11, véspera de feriado. Amanhã é dia de Nossa Senhora Aparecida, dia das crianças.
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0: É o programa Força do Bem aqui na Campus FM. Tem mais ouvinte chegando aí, gente. Tá turto o negócio aqui, tá? Hoje o negócio aqui tá bom demais, né? Vamos ver quem mais tá aqui com a gente? Vamos lá pro nosso WhatsApp. Vamos lá pro nosso WhatsApp da Campus FM.
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0: Dudu do Barradinho.
5: Bom dia, Juninho.
0: Bom dia. Olha que vai grosso. Vai grosso.
5: Eu quero pedir uma música diferente hoje.
0: Ah,
5: o Daniel.
0: Certo.
5: Não sei se você tem no Sagrade.
0: Opa.
5: Nossa Senhora Aparecida.
0: Mas não tem dinheiro, reza a gente tem.
5: Isso é pra todos os ouvintes, pra Dona Marta, pro Dudinho e pra tia Sandra aqui no computador.
0: Beleza.
5: Quer que você faça tete?
0: Maravilha, obrigado, viu? Um abraço pra você, o Dudu lá do Barradinho.
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7: Uma surpresa pra vocês.
0: Valeu, Dudu, um abraço pra você e toda a sua família aí, tá bom? Daniel já chegou em Aparecida, né, gente? Fiz uma linda romaria aí, cada lugar que ele passava, cantava, abraçava o povo, muito legal, né? 10h34.
7: O fato de ele estar aqui pela primeira vez, com seu pai, com sua família. Família é tudo na nossa vida, né? Feliz daquele que tem a sua família.

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1: Programa Força do Bem aqui na Campus FM 104,9. Vamos aqui para mais um ouvinte chegando aqui, mais um ouvinte especial que está com a gente aqui, é o meu amigo Rony. Bom dia, Rony.
2: Fala, meu amigo Júlio. Olá, Campus FM. Tudo bem? Aqui é o Rony Zé Comédia, do bairro Bela Vista. Grande abraço, ótimo domingão aí para você.
1: Bom, obrigado.
2: Tá com uma música especial aí, Mãe Aparecida. Bom? Fala, meu amigo. Abraços.
1: Forte abraço, meu irmão. Mãe Aparecida chegando aqui para vocês.

0: linda canção, né, gente?
1: Bom dia, tio Juninho, todos os ouvintes da rádio Campus FM, a rádio mais ouvida da cidade.
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0: É o programa Força do Bem aqui na rádio Campus FM 104,9, todos os domingos das 10 às 13 horas, tá bom? Ah, vamos com a vinhetinha pra gente bater um papo, prosear aqui, né? 10 horas e 43 minutos, daqui a pouquinho tem Padre Júlio. Daqui a pouquinho, hein? É, deixa eu dar bom dia aqui. Já já vou tocar a música da dona Isaltina, né? Isaltina. É, dona Isaltina. Já já vou tocar a música pra senhora, a música que a senhora pediu, tá bom, dona Isaltina? Vamos lá, os abraços. Vamos ver quem tá aqui com a gente. Deixa eu mandar um bom dia pra Aline, a Maria Zenaide lá da Vila Sodipe, a Marisa. Marisa, ali perto da Vila. Ah, tá. Marisa ali da Bela Vista. O meu amigo Doriana. A Neia, minha amiga Neia da Vila Santo Antônio. O João do Açougue. A Célia, mãe da irmã Tereza. A mãe da irmã Tereza lá das Beneditinas. A Alcione. A Érica, filha da Cidinha. O Evaldo. Andréia. A Carol, minha sobrinha. A Silvia, mãe do Jonathan. O Reinaldo da Luísa. O Rogério, lá da Vila Nadir, Rogério Domiciano, um abraço pra você, pra Renata, viu? A Miriam, da paróquia. O Vagnão, segurança lá da Igreja São Benedito, né? É, Aline, grupo de oração da Vila Sodipe. A Luciana, da Vila Sodipe. A Maju, lá da Vila Britânia. O meu amigo Tiago, lá de Santo Antônio do Pinhal. Ô, Tiagão, bom dia. Também a minha nora, Maria Luísa, lá de São Bento do Sapucaí. A minha sobrinha Jéssica, lá do bairro dos Pumas. A minha amiga Sandra, a minha esposa Suzana, o Joaquim da Ambulância, o Vitor, o Marquinho, lá de Taubaté, a Cidinha da Vila Sudipe, a Karina Oliveira e também a Maria de Taubaté, a Vera Luz, a Vera aqui do Santa Cruz, Andrelina, o Kleber lá de Luminosa, né? E também a Luana aqui do Pica-Pau. Vamos agora pro nosso WhatsApp. Tem gente aqui no nosso WhatsApp.
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0: Dona Isaltina, bom dia.
4: Bom dia, tudo bem?
0: Bom, mas
4: olha
0: bom.
4: Aqui, eu queria ouvir a... oração da família.
0: Certo.
4: Queria ouvir a oração da família.
0: Opa. Oferecer
4: para Ana Bacana.
0: Certo.
4: Para Ana Bacana, para Luiz, para o Aldo Marcio.
0: Uhum.
4: Para Santa, minha prima, para Sebastiana.
0: Uhum.
4: Para a Usida Pena aqui da Vila, para a Laurinha do Jardim Floresta, para toda a rádio que gosta. Pra você, da rádio aí, não sei quem que tá aí na rádio hoje, se é o Juninho,
0: é o Juninho.
4: O Vando, não sei.
0: Vando é só de segunda a sexta.
4: Você que tá aí na rádio aí.
0: Vando é segunda a sexta.
4: E eu queria ouvir essa oração da família, o poder da família aí. É, o poder da oração.
0: Sim.
4: Não, o poder da fé.
0: Sim.
4: Tô aqui deitada aqui ouvindo, viu?
0: Eita, tá deitadona.
4: Eu gosto de ouvir de domingo, sim, porque tem muitas oração aí na rádio.
0: Sim.
4: É muito importante pra gente assistir, a gente tem que estar ao lado de Deus, né?
0: Sim, com certeza.
4: Orando, pedindo a Deus, cara. Deus.
0: Verdade.
4: É muito importante na nossa vida. Nós tendo Deus, nós somos felizes. Nós temos paz no coração, nós somos felizes, viu? Eu, graças a Deus, sou muito feliz na minha vida, porque eu tenho Deus no meu coração dia e noite, noite e dia. Não paro de orar, pedir a Deus para cuidar da minha vida, da vida da minha família.
0: Com certeza.
4: Família, da sua família também, tá bom?
0: Com certeza.
4: Um bom dia, um bom domingo, boa semana.
0: Obrigado.
4: Já tá chegando na nova semana de novo, né?
0: Opa!
4: Uma semana. E amanhã seja um dia abençoado pra nós também, tá bom?
0: Amém.
4: Bom dia, tchau, tchau. Fica com Deus. Um abraço. Um abraço. E coração. Beijo, coração.
0: Beijo, tchau, um abraço do seu amigo Juninho. 10h51. Oração da família.

0: abençoa, Senhor. Abençoa, Senhor, nossas famílias, nossa casa, nosso lar, né? É o programa Força do Bem, aqui na Campus FM 104,9. É o programa que traz alegria, traz paz no seu coração.
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0: E vamos mandar um abraço aqui no nosso WhatsApp.
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0: Deixa eu dar um bom dia aqui pra Maria, neta da dona Exaltina, e também o Pedro, a Diva Vila São Paulo, a Maria José, a Aline, a Ariane Reis, a Ariane Rendenção da Serra, o meu amigo Rony, a Ana, a Eliana lá do bairro Monte Carlo, o Amaro, o César, Cesarina, a Luciene Oliveira, a Dora, a filha da dona Francisca, o meu amigo Luiz Ribeiro, deixa eu ver se é esse mesmo, deixa eu ver, ah, tá aqui, ó, Luiz Ribeiro, meu amigo Luiz Ribeiro, a Joelma, a Carla do Pica-Pau, Elaine Justino Pereira, Simone, a Simone, e também o Cristiano, Cristiano Maia, Santa Rita do Sapucaí.
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0: E também deixa eu dar bom dia aqui ao meu amigo Tony Charles, né? Tony Charles, a Diva Vila São Paulo, a Maria José, a Aline, a Ana. Legal. Deus abençoe vocês aí, obrigado pelo carinho, viu? Obrigado pela audiência aqui nesse domingão, aqui na Rádio Campus FM. Chique!
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0: Quem tá aqui com a gente no nosso WhatsApp é a minha amiga Andréia, a do Santa Cruz. Bom dia, Andréia.
4: Bom dia, Juninho.
0: Bom dia, olha o galo, olha o galo lá cantando.
4: Mãe do Samuelzinho.
0: Opa!
4: Quero pedir a música do padre Marcelo Rossi, Alívio.
0: Certo.
4: Pra esse meu tio Jim, Ana Bacana, Ana Luiz, lá do Morro do Elefante. Todos os ouvintes, principalmente o pessoal lá do Zate, né?
0: Opa.
4: E as visitas, que hoje é domingão, né? Hoje tem visita, graças a Deus.
0: Que bom, hein?
4: Tá tudo bem. Deus abençoe.
0: Obrigado pelo carinho, obrigado pela audiência, Andréia, lá do Santa Cruz, viu? Obrigado pelo carinho, obrigado pela audiência.
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0: Canta, Padre Marcelo. 10:59.
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Obrigado, Jesus, por essa letra. 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Olha que letra.

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2: Deus é o nosso alívio. Ele alivia toda a nossa dor, todo o nosso desespero, né? És o nosso alívio, Deus é nosso alívio.
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2: Muito bem, é o programa A Força do Bem aqui na Rádio Campus FM 104,9.
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2: Vamos pro nosso WhatsApp, daqui a pouquinho tem Padre Júlio trazendo uma reflexão pra gente aí, viu? Daqui a pouquinho. Um abraço pra todos que estão ligadinhos com a gente. Vamos pro nosso WhatsApp? Vamos lá pro nosso WhatsApp.
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2: A Luísa do Morro do Elefante tá aqui com a gente. Bom dia, Luísa.
5: Oi, Juninho Melo, bom dia, bom tudo bem dia. Com você, meu querido?
2: Bom, é bom.
5: Como está, Suzana, tá bem?
2: Tá ótima.
5: Juninho, eu quero que você bote o nome de duas pessoas na oração.
2: Ah.
5: Eu quero que você bote o nome da dona Narcisa, que ela tá fazendo 98 anos hoje.
2: Ô, louco!
5: Tá, quero que desejar benção. Que Deus abençoe muito, muito, muito a vida dela, cada benção, dia mais.
2: Hein? Olha, se eu chegar
5: que
2: aí...
5: Que ela tá mais forte do que nós todos juntos, tá
2: se
5: bom?
2: Se eu chegar nessa idade, tá bom.
5: E também quero pôr o nome do meu neto, Carlos Miguel.
2: Certo.
5: E de todas as crianças, né, Juninho? Que amanhã é o dia, né?
2: Amanhã
5: das
2: é o
5: crianças,
2: dia
5: de Nossa Senhora.
2: Verdade.
5: Né? Que ela venha proteger nós sempre,
2: uhum.
5: Né? Toda a nossa família.
2: Verdade.
5: E um ótimo dia pra você. E que Deus te abençoe muito, tá bom?
2: Amém.
5: Um abraço, Juninho. Bom domingo. Bota o nome dessa rotina também, da Maria Helena. Tá bom, Juninho?
2: Pode deixar.
5: Da Maria Helena, da Benedita... A Benedita Marques da Fundação.
2: Eu vou marcar
5: tá? Bota
2: aqui.
5: O nome dela na oração aí, por
2: eu
5: favor.
2: Vou marcar
5: obrigada.
2: Aqui no final do programa, nós vamos fazer uma grande oração.
5: Minha dona Narcisa lá da Pedra do Fogo, tá? Eles estão te ouvindo
2: opa.
5: Lá. Eles ouvem seu programa todos os domingos. Estão ouvindo você lá, tá bom?
2: Um abraço para dona Narcisa lá da Pedra do Fogo. Um abraço para todos aí da Pedra do Fogo, ligadinho aqui na Campus FM. Obrigado, viu, gente? Deus abençoe vocês. Vocês não ligaram o rádio por acaso. Deus vai fazer maravilha na vida de vocês, viu?
6: Bom dia, tio Juninho. Todos os ouvintes da rádio.
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2: Deixa eu dar parabéns para todos os aniversariantes do dia. Você que tá fazendo aniversário hoje, parabéns. Né?
6: Parabéns para todos os aniversariantes do dia.
2: Deus abençoe essa senhora que tá fazendo aniversário hoje, 90 anos, né? Meu Deus, hein? Olha que força chegar nesse... É uma graça muito grande, né? Como diz a Luísa, né? Às vezes tá mais forte que a gente, né? É isso aí, né, gente? Parabéns aí, que Deus abençoe a senhora. Que Deus derrame muita bênção. Parabéns aí pelo seu aniversário, tá bom? E vamos tocar uma canção pra criançada aí? Vamos tocar uma canção pra criançada bem linda, bem bonita aqui. Amanhã é dia das crianças.
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2: Horas e 9 minutos.

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3: Programa Força do Bem, em especial do Dia das Crianças, que é amanhã, né? E também dia de Nossa Senhora. Vamos ver uma linda história aqui de Nossa Senhora Aparecida? Vamos ver aqui uma linda história.
4: Olá, gente, licença, deixa eu conversar com vocês aqui, vão visitar Nossa Senhora Aparecida. O que trouxeram no coração para falar com a mãe?
5: Nós, pagando promessa e agradecendo a mãe, a Nossa Senhora Aparecida.
4: Que promessa foi essa?
5: Da minha cirurgia do joelho, que há um ano atrás eu tinha muita dor, e aí fiz essa cirurgia e agora eu estou bem. Então agradecendo a mãe.
4: Você pediu a proteção de Nossa Senhora para que ela estivesse com a senhora?
5: Para tudo, para tudo. Agora estou pedindo mais uma. Aí a gente está trazendo a nossa filha, nosso genro. Nós somos de Veranópolis, Rio Grande do Sul.
4: Tão longe, e valeu a pena esse passeio, essa visita?
6: Nós já conhecíamos, nós tínhamos vindo uma vez, essa é a segunda vez, e olha, se puder a gente vem de novo. E aqui é a paz é muito grande, aqui é muito bom estar aqui.
4: E o senhor, o que está trazendo no coração?
6: Olha, agradecer o ano que passou e pedir que esse ano novo que está começando, se for tudo bem com a nossa família, né? É isso aí.
4: Vocês trouxeram a família. Vocês pensam que é importante dizer à família que existe uma mãe que zela por nós?
5: É muito importante trazer a família. A gente já vem de uma geração muito católica, de muita fé. Então, acho que só temos a agradecer mesmo.
4: Como é que a senhora pensa que vai ser agora, esse momento de encontro com a mãe? Trocar aquele olhar gostoso.
5: Nossa, muito emocionante, eu acho que vai ser. Acho que ela vai dizer sim, minha filha. Eu te concedo a graça que tu tanto quer.
4: Estou aqui sempre.
5: Obrigada, é isso aí.
4: Deus abençoe, obrigada pela partilha de vocês. Ótima viagem de volta e bom encontro com a mãe.
6: Muito obrigado.
3: Mais uma história aqui da nossa repórter Força do Bem, direto de Aparecida. A repórter Aline, da programa Força do Bem, lá direto de Aparecida.
4: Oi, gente, tudo bem? Posso conversar com vocês rapidinho? Bom, vocês estão aqui por algum motivo especial, hein?
7: Sim.
4: Qual o motivo?
7: Foi a graça que eu recebi, Nossa Senhora Aparecida, que eu estava um nódulo na mama. E graças a Deus, fui curada. Assim, no começo ele já não era um nódulo maligno, ele era um benigno mesmo. Mas com isso, né, foi um susto que eu tive na minha vida, que o primeiro resultado do exame deu que era estado modelado de malignidade. Mas tudo concluiu que eu estou curada, não tenho mais nódulo nenhum. Agora é só fazer acompanhamento.
4: Você chegou a fazer algum tratamento para isso ou não? Você fez acompanhamento somente com os exames?
7: Só com os exames.
4: Nesse momento que soube, como é que foi? Dá aquele medo, daquele, né, aquelas inseguranças?
7: Sim, muito medo. Foi um grande susto na minha vida, mas graça recebida. Graça alcançada. E hoje estou aqui para agradecer.
4: E você, quando passou por isso, falou: nossa mãezinha, Nossa Senhora, olha por mim, olha pela minha família. Você sempre teve a devoção por Nossa Senhora Aparecida?
7: Sim, sempre eu e toda a minha família tivemos essa devoção.
4: Vocês são de qual cidade?
7: Califórnia, no Paraná.
4: Paraná, bem-vindos aqui também. E você, é o esposo, conta pra gente, você também tem esse amor por Nossa Senhora?
8: Sim, tenho. Desde criança, minha família sempre teve bastante devoto de Nossa Senhora, a gente paga a campanha de devoto em casa. Desde a época da minha avó, foi passando de geração para geração. Então, quando a gente descobriu, a gente pediu muito para Nossa Senhora que desse muita força para a gente, porque não é fácil. Tanto caso que tem, a gente ficou bem abalado no começo.
4: Mas tinha caso na família de vocês, como era?
7: Não, próximos, familiares, né? Próximos, não.
4: Então, realmente, imagina o susto que vocês passaram. E como esposo, também rezou, também pediu, fez a sua parte.
8: Sim. Também rezei bastante, pedi bastante, tenho muita devoção por Nossa Senhora e sabia que no final ia dar tudo certo. E hoje a gente está aqui para pagar a promessa que a gente fez.
4: É olhar para a mãe e falar obrigada, obrigada, obrigada, sempre.
8: Isso, olhar para ela e agradecer e colaborar sempre com todo mundo, não só com a nossa família, mas que tem muitas famílias necessitadas que precisam do apoio da nossa mãe.
4: Gente, muito obrigada pela história de vocês. Que Deus conceda muita saúde, muita paz. E que Nossa Senhora olhe sempre pela família. Muito obrigada. Leve também o nosso abraço a todos que são da família de vocês, que ajudam o Santuário Nacional. Faz muita diferença.
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8: Pedir também para todo mundo colaborar com o
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0: Parabéns para todos os aniversariantes do dia.
3: História de cura, de milagre, através de Nossa Senhora Aparecida. Você gostou dessas duas histórias? É muito bom, né, gente? O milagre existe, o milagre está aí. 11:17.

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1: Programa Força do Bem especial, Dia das Crianças, Dia de Nossa Senhora Aparecida. Que Nossa Senhora abençoe todos vocês, né? Nossa Senhora abençoe nossas casas, nossas famílias. Que as famílias não se separem, né? Uma coisa mais importante que nós temos hoje, um bem mais precioso que nós temos, muito mais que dinheiro. Dinheiro é bom, não vou dizer para você que dinheiro é ruim, é bom. Mas o bem mais precioso que nós temos é a família. Que Nossa Senhora venha abençoar nossas famílias. E que você não tenha ódio no seu coração, não tenha mágoa, não tenha raiva. E você não tenha... Reconcilie, né? Você mãe, você pai, você filho, né? Obedeça o seu pai, obedeça a sua mãe. Escute os conselhos do seu pai, da sua mãe. Você mãe, perdoe os seus filhos. Talvez você faz tanto tempo que não conversa com seu filho. Tanto tempo que vocês talvez fica um olhando torto pro outro. É hora de reconciliar. É hora da gente unir a família. Porque muitas vezes as famílias... esses dias atrás eu fui num velório, fazer uma oração num velório. Ali na... aqui em Campo Jordão mesmo, né? Lá no velório municipal. E o rapaz falava assim: é, Juninho, nossa família infelizmente se uniu no momento de velório. A vida inteira nós ficamos separados, a vida inteira nós ficamos cada um para lá, outro para cá, e no velório a gente se reuniu, né? Não se reúne, não se reúna só em velório, mas se reúne enquanto estão vivos, tá com saúde, enquanto vocês podem, né? Se reúne, sai com seu pai, sai com sua mãe, sai com seus filhos, vai passear, vai tomar um sorvete, vai tomar um suco, vai se divertir enquanto há tempo. Porque amanhã pode ser tarde. 11h24 aqui na Campus FM.
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1: Legal, legal. Vamos agora pro nosso WhatsApp, quem tá aqui com a gente. Vamos ver quem tá aqui com a gente no nosso WhatsApp.
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1: Meu amigo Valdir Felder, ele tá aí, ó, tá lá no fogãozinho de lenha dele, né? Parece que ele tá segurando um cesto. Será que tá fazendo pão, cavalo, véi? Será que tá fazendo pãozinho? E tá dizendo aqui, ó, bom dia, meu amigo. Aqui é o Valdir Felder, gaúcho do Brancas Nuvens. Toca uma música pra mim aí. Vamos tocar uma música pro meu amigo Valdir Felder. Em homenagem aí. Amanhã é dia de Nossa Senhora Aparecida, né? Então vamos tocar uma música pro meu amigo Valdir Felder.
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0: sua mãe e seu pai entregaram a ela, e por ela foi curado. 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
1: Legal, legal, programa Força do Bem aqui na Rádio Campus FM. Vamos agora para mais uma linda história de Nossa Senhora Aparecida.

uma mulher que veio de uma forma tão simples, ali onde pescadores a encontraram naquele rio. E eu fico pensando, desde aquela época, 300 anos atrás, quantas histórias, quantos milagres. A chegada na casa da mãe, como se tivesse há muito tempo sem ver a sua mãe, e você vem, ela tem um lugar incrível para te receber. E essa é a sensação, não tem como descrever muito em palavras, mas essa é a sensação quando a gente chega aqui no santuário. É uma experiência mesmo de filha que vai ao encontro da

A vela, para nós cristãos, é um símbolo da luz. É um símbolo daquilo que o Senhor quer mostrar para nós. E Nossa Senhora, ela é isso, é como uma vela, é uma luz na nossa vida, iluminando, clareando a nossa mente, clareando as nossas dúvidas, para saber qual é a melhor decisão, qual é o caminho que nós devemos percorrer. Por isso, eu acendo essa vela, em forma também de gratidão pela luz que Nossa Senhora foi com a minha mãe, com meu pai, nos momentos difíceis, momentos onde ali o desespero do sofrimento, mas ali Nossa Senhora foi luz para a gente chegar e conseguir passar por os momentos difíceis até o dia do milagre.

Quando eu tinha 1 ano e 3 meses, a minha mãe fez uma promessa, Nossa Senhora Aparecida, para que eu fosse curada, porque eu, muito pequena, tinha bronquite, tinha muita falta de ar. E isso tudo me fazia chorar demais. Eram noites que a gente não conseguia dormir, meus pais cuidando. E muitos médicos não sabiam mais o que fazer. Então minha mãe fez uma promessa para Nossa Senhora Aparecida. Se eu fosse curada, todos os anos ela iria me vestir de anjinho no dia de Nossa Senhora, para fazer a coroação, para entrar na igreja, fazendo uma oração. E assim foi. A minha mãe fez essa promessa, muitos a criticaram, falando, você é doida, 10 anos, você acha que você vai conseguir cumprir essa promessa todos os anos, até a Fernanda chegar nos seus 10 anos? E a minha mãe, não, essa é a minha promessa. É isso que Nossa Senhora tem colocado no meu coração. E assim segui os tratamentos também. Mas o primeiro ano minha mãe me vestiu de anjinho. E quando a minha mãe me levou para a igreja vestida de anjo, toda de branquinho, com a asinha, ali a minha mãe começou a ver que eu comecei a melhorar. Os médicos também perceberam essa mudança de melhora. E foi o primeiro ano, segundo ano, terceiro ano. Chegou uma época que isso começou a prejudicar na minha voz. Quando eu era criança, nos 7 anos, eu queria cantar. Isso começou a me prejudicar, eu ainda não tinha melhorado. E minha mãe realmente fez um apelo à Nossa Senhora, que estava, né, faltava pouco tempo, poucos anos para se acabar a promessa, mas que ela acreditava que esse milagre iria acontecer. Então, quando se completou mesmo 10 anos, eu não tive mais problema algum de falta de ar, de bronquite, da voz ficar rouca. Isso realmente foi um milagre, porque hoje eu uso a minha voz, eu uso, né, eu uso toda a parte do pulmão para cantar, da voz, e eu tenho certeza que isso foi um milagre, porque Nossa Senhora quis que eu realmente estivesse amando ela, cantando, que eu fosse realmente uma pessoa que levasse a evangelização através da minha voz, através da música. Se não fosse por esse milagre, talvez hoje eu não estaria aqui cantando, talvez hoje eu não estaria evangelizando através da minha voz. Por isso é um milagre. Eu venho agradecer à mãe por essa grande graça.

11h38 aqui na Campos FM, 11h38. Programa especial de Nossa Senhora e Dia das Crianças, aqui no programa Força do Bem.

0: cantam amém.
1: Todos os anjos cantam amém, né? Tenho certeza que tem muita gente recebendo bênçãos e graças neste momento na sua casa, na sua família, aqui no programa A Força do Bem.
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1: E aí, Joãozinho, conta pra nós aí.
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1: Legal, vamos ouvir mais uma história de Nossa Senhora Aparecida? Vamos ouvir aí?
5: Rezar com vocês. Olha lá, vamos chegando pra gente conversar. Vamos, vinho

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2: Mas que moça bonita! Senta aqui ao meu lado, senta aqui. Isso, chega mais pra cá. Nossa, como é que você chama?
3: Ana Luzia.
2: Ana Luzia, você fala bonito. Quantos anos você tem?
3: 4.
2: 4 aninhos. Você mora em que cidade?
3: Fartura.
2: Ah, você lá de Fartura. Você é muito bonito, você é muito esperta. Você já está estudando ou ainda não?
3: Tô.
2: Já está estudando? Já aprendeu alguma coisa já? Uhum. Que beleza.

0: E você sabe rezar também?
1: Sim.
0: E você gosta de Nossa Senhora?
1: Sim.
0: Sério? Então você vai rezar daqui a pouquinho pra nós, viu? Ana Luzia, sim?
1: Aham.
0: E você, como é que chama?
2: Lidiane.
0: Lidiane. Você é a mamãe?
2: Ana Luzia.
0: Que menina esperta, que menina linda. É a cidade de Fartura?
2: Fartura, São Paulo, interior.
0: Lidiane. E o senhor?
3: Paulo.
0: Pai da Lidiane? Da minha... Da Ana Luzia?
3: Sim, pai da Ana Luzia.
0: Vocês vêm sempre em Aparecida?
2: Só esse ano é a terceira vez.
0: Oh, que benção. E você veio todas as vezes?
1: Não.
0: Ah, não? É? Desde que nasceu você vem?
1: Uhum.
0: Então você gosta de Nossa Senhora?
1: Eu fui batizada aqui.
0: Aqui em Aparecida? Que coisa bonita. Ô, Paulo, você é devoto Nossa Senhora?
3: Sim, devoto Nossa Senhora. É muito tempo a gente vem aqui, a gente tem o prazer de vir quase todo ano aqui, né? E depois que ela nasceu, com mais frequência ainda, né? Sempre pedindo a intercessão da mãezinha pela Ana, né? Que ela sempre precisou bastante. E graças a Deus hoje, a gente veio só para agradecer hoje e pedir pelas outras crianças que tanto precisam de ajuda, né?
0: Que legal! Então hoje você está aqui na casa da mãe, feliz!
1: Eu sou também uma devota da Mãe Aparecida.
0: Você é devota da Mãe Aparecida?
1: Aham. Uhum.
0: Quem que ensinou você a gostar de Nossa Senhora Aparecida?
1: O devoto.
0: Quem que ensinou você a conversar com Nossa Senhora?
1: Rezando.
0: Rezando. E aí, quando você vem, Lidiane, você vem pedir, você vem agradecer?
2: A gente veio muitas vezes já pedir e também sempre depois agradecer. Dessa viagem especial em agradecimento, que ela terminou o tratamento dela contra o câncer, terminou junto todas as quimioterapias e radioterapias dela, em que nós viemos agradecer.
0: Que bonito, então Nossa Senhora já curou você e você veio agradecer.
1: Aham.
0: Uhum. Que legal. Ô Paulo, você vem também nessa intenção, pedir e agradecer.
3: Sim, como eu já disse, né, desde que ela nasceu, ela teve alguns problemas de saúde e agora, recentemente, há um ano, o câncer. E a gente sempre pediu a intercessão da mãe para que cuidasse dela e que tornasse o caminho dela o mais fácil possível. E a mãe nos atendeu sempre, né, intercedendo junto a Jesus. E ela passou por um tratamento, por cirurgia, por quimioterapia, radioterapia. E sempre com essa alegria. E a mãe Aparecida que sempre intercede por ela, que sempre está de mão dada com ela. Quando ela deixou a sala de cirurgia, em casa, em conversa com a esposa, ela confidenciou com a minha esposa de que durante a cirurgia a mãezinha esteve presente e segurou nas mãos dela e que por isso ela passou tão bem pela cirurgia. Então a gente só tem a agradecer a Deus e a mãe Aparecida.
0: Assim como ele está dizendo a importância da mãe Aparecida na vida dela, na vida de vocês, a importância de você na vida dela, o seu testemunho de fé, certamente é muito significativo na vida dela.
2: E ela propaga essa fé a todo momento, durante todo o tratamento, ela vai conhecendo as pessoas e ela tem o prazer de falar de Nossa Senhora. A todos ela fala de Nossa Senhora, ela reza, ela canta, então nós passamos para ela e ela, com a ingenuidade de criança, atinge muitas outras pessoas.
0: O que que você fala de Nossa Senhora?
1: Que eu... Nossa Senhora cuida muito de mim durante o tratamento.
0: E continua cuidando agora.
1: Aham, uhum, pra não vir mais probleminhas.
0: Isso, exatamente. E o que que você gosta de cantar pra Nossa Senhora? Qual a música você canta pra Nossa Senhora?
1: Mãezinha.
0: Você sabe cantar Mãezinha?
1: Aham. Uhum.
0: Então canta um pedacinho pra mim.
1: Mãezinha do céu, eu não sei rezar.

0: te ver lá no céu.
1: Nossa senhora, vamos aplaudir essa moça cantora. Gente, não foi à toa que Jesus disse, olha, deixe vir a minhas criancinhas, deixe vir as minhas criancinhas, porque delas é o reino do céu. E aqui está uma prova desse carinho de Deus com as crianças, ó. Que Deus te abençoe, tá bom? Que Nossa Senhora te abençoe. Dá um abraço aqui. Isso, que Nossa Senhora te abençoe. Mamãe, que Deus te abençoe. Que dê para ela realmente que ela fique curada e possa crescer nesse clima de fé, de agradecimento. Paulo, que Deus te abençoe.
2: Muito obrigado. Deus abençoe o senhor também. O senhor continue nessa missão linda, né? E levando o nome da Mãe Aparecida para todos os cantos do nosso país, através da TV Aparecida.
1: Muito obrigado, irmão. Família que reza unida.
0: Permanece unida.
1: Grande abraço para você que reza conosco.
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5: 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Programa especial, Dia das Crianças e Nossa Senhora, 11:50.

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0: nós aqui.
1: Viz!
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3: Legal, legal. Agora vamos ouvir aí a mensagem do Padre Júlio aqui com a gente na Campus FM. Bom dia, Padre. Ótimo dia para o senhor e vamos meditar aí a palavra de Deus.
4: Querido irmão, querida irmã, querido amigo da Rádio Campus FM, mais uma vez nos encontramos para vivenciar a graça do amor de Deus sobre cada um de nós. A palavra de Deus, eu quero acolher você com a palavra de Deus que se encontra no Evangelho de São Mateus, capítulo 22, versículo do 1 ao 14. Eu, Padre Júlio, estou aqui mais um domingo com você para celebrarmos a alegria do Senhor, de estarmos ao lado do Senhor e deixar com que o Senhor venha sempre em nossa vida. A palavra de Deus hoje, ela nos leva a um questionamento. Quantas vezes encontramos tempo para tudo, mas deixamos Deus para depois? No evangelho deste domingo, Jesus ele compara o reino de Deus a um banquete de casamento. Tudo estava preparado, mas os convidados recusaram o convite, preparado com seus negócios e preocupados com seus negócios e interesses. E não acontece o mesmo conosco? Deus ele sempre nos chama à oração, Santa Missa, conversão, mas tantas vezes respondemos, Senhor, hoje não temos tempo. O problema não é ter que temos muitas responsabilidades, coisas para fazer. Mas esquecemos aquilo que dá sentido à nossa vida, a comunhão com Deus. Cristo, ele continua nos convidando e cada Eucaristia é uma antecipação daquele banquete eterno que o Senhor preparou para nós. Quantas vezes nós achamos e a parábola que nós vemos é que os convidados não deram a mínima para aquele que foi convidado, para aquele que convidou. E o que significa isso? Aquele rei convida porque, ao menos, os convidados têm um relacionamento com o rei. Mas quando os convidados que foram lá e disseram que não iriam, até mesmo os que mataram os empregados, eles não viveram o amor de Deus e não conseguiram oferecer aquilo que o rei esperava. Por que não conseguiram? Porque não deram o mínimo e não acharam importante. Tanto que o rei depois manda os seus soldados para que eles pudessem exterminar a cidade daqueles que recusaram e que mataram seus empregados. Muitas vezes nós somos assim, nós recusamos a festa do Senhor. E a festa do Senhor é o banquete eucarístico. Não tem como não falarmos que o banquete eucarístico, que a Santa Missa, é a festa do Senhor. E um outro questionamento que devemos de trazer e nos perguntar é: por que eu dou valor aos bens materiais e não dou valor àquilo que é eterno? Aquilo que Deus me dá através de seu Filho Jesus no madeiro da cruz. Não é para ficarmos tristes, mas é para pensarmos. Porque se queremos e dizemos que estamos com Deus, devemos de ir até Ele. Muitas vezes o encardido ele coloca os pensamentos e sentimentos dizendo assim, olha, você não pode ir à missa porque você é pecador, porque você não é merecedor da graça. E é isso que ele quer que a gente pense. Mas, ao contrário, Jesus, ele nos chama a todo momento. Eu costumo dizer que se Jesus aparecer neste momento, e a gente vai querer falar, olha, espera um pouquinho que eu vou ali falar com o padre, vou confessar, mas aí eu já falo para você, meu irmão e minha irmã, se esse momento chegar do Senhor que vem e nos encontra, nós, enquanto padres, nós dizemos assim, olha, agora é com Jesus, não é mais comigo. Por isso, não esperemos o momento certo ou achando que um dia nós vamos mudar. Não, o Senhor chama a mudança agora. O Senhor te chama, você que está escutando, você mesmo que sentiu o coração tocado. E por que o Senhor te chama? O Senhor te chama porque Ele te ama. Você mesmo rezou, você mesmo disse, Jesus fala comigo, e hoje Ele fala com você através desta palavra. Não tenhamos medo de viver o amor de Deus e tenhamos a certeza de que com Jesus nós somos mais que vencedores, como dizia São Paulo. Por isso, nesta semana, façamos uma escolha concreta. Esse é meu convite a você. Reservemos tempo para a oração e convidemos alguém de nossa comunidade a participar da Santa Missa. Convide alguém para participar. Se você ainda não foi, venha, reze conosco nesse momento que é a Santa Eucaristia na sua comunidade e na sua paróquia. Também nós estamos celebrando no dia de amanhã o dia de Nossa Senhora da Conceição Aparecida, rainha e padroeira do Brasil. Nós não estamos celebrando uma imagem, mas nós estamos celebrando a Mãe de Jesus, ela que com seu manto nos cobre, cobre toda a nação brasileira. Por isso que nós possamos também voltar ao amor de Deus, que nós possamos, neste dia 12, rezar pelo nosso país, para que Maria possa sempre nos conduzir a Jesus, que foi o que ela sempre fez. Por isso, meu irmão, minha irmã, vamos nos alegrar, não vamos nos entristecer, porque a alegria do Senhor sempre será a nossa força. Meus irmãos, e o último e breve questionamento. Por que podemos conquistar muitas coisas nessa vida, mas nenhuma delas vale o quê? A perda da nossa alma. Não percamos a nossa alma, mas ganhemos aquilo que o Rei, o Senhor, o nosso Deus nos dá, que é o seu reino aqui e agora. É uma alegria estar com você, meu amigo, minha amiga, meu irmão e minha irmã na Rádio Campus FM. Vamos então receber a bênção do Senhor neste domingo e também para esta semana, pedindo a intercessão de Nossa Senhora da Conceição Aparecida. O Senhor esteja convosco, Ele está no meio de nós. Que a bênção de Deus Todo-Poderoso, por intercessão da bem-aventurada Virgem Maria, Nossa Senhora da Conceição Aparecida, desça sobre vós, o Deus que é Pai, Filho e Espírito Santo. Amém! E viva Nossa Senhora Aparecida! Viva! Que Deus abençoe, não esquece de me seguir lá no Instagram, PE Júlio Safael, e que a alegria do Senhor seja sempre a nossa força. Um grande abraço aqui do seu amigo Padre Júlio, para todos os ouvintes da Rádio Campus FM. Que Deus abençoe.
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0: Vamos agora ouvir uma linda história aqui sobre Nossa Senhora Aparecida.
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2: Uma criança pronta para nascer perguntou a Deus:
3: dizem que estarei sendo enviado à terra amanhã. Como eu vou viver lá, sendo assim, tão pequeno e indefeso?
4: Entre muitos anjos, eu escolhi um muito especial para você. Esse anjo está lhe esperando e tomará conta de você.
3: Mas diga-me, aqui no céu eu não faço nada, a não ser cantar e sorrir. O que é o suficiente para que eu seja feliz? Serei feliz lá?
4: Seu anjo irá cantar e sorrir para você. A cada dia, a cada instante, você sentirá o amor do seu anjo e será feliz.
3: Como poderei entender quando falarem comigo se eu não conheço a língua que as pessoas falam?
4: Com muita paciência e carinho, seu anjo vai lhe ensinar a falar.
3: E o que farei quando quiser te falar?
4: Seu anjo vai juntar suas mãos e lhe ensinar a orar.
3: Eu ouvi dizer que na terra há homens maus. Quem vai me proteger?
4: Seu anjo irá defender você, mesmo arriscando sua própria vida.
3: Mas eu serei sempre triste, porque não te verei mais.
4: Seu anjo vai ensinar a maneira de vir a mim, e eu sempre estarei dentro de você.
2: Nesse momento, havia muita paz no céu, mas as vozes da terra já começavam a ser ouvidas. A criança, apressada, pediu carinhosamente a Deus:
3: Deus, se eu estiver a ponto de ir agora, diga-me, por favor, o nome do meu anjo.
4: Você chamará o seu anjo de mãe.
2: Deus deu às mães o poder máximo de um ser humano: gerar a vida. Ele sabe que as mães são verdadeiros anjos. Elas se fazem presentes em cada pedacinho de nossas vidas, orientando.

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2: Meio-dia 11,

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1: Programa Força do Bem, programa especial Dia de Nossa Senhora, amanhã, né? E também Dia das Crianças.

Bom, gente, eu gostaria de contar uma história pra vocês de um fato que aconteceu comigo. Aconteceu comigo, isso aí foi mais ou menos em 1996, mais ou menos. A primeira vez que eu fui pra Aparecida, de excursão. E um dia me convidaram. Nós ia pra Aparecida e depois de lá nós iríamos pra Canção Nova, Cachoeira Paulista. Aí um dia, deixa eu só melhorar aqui o retorno aqui.

um dia nós estávamos indo para Aparecida e depois de lá nós ia para Cachoeira Paulista, Canção Nova. E o pessoal então decidiu, né, passar em Aparecida. Depois a gente prosseguia a viagem para Cachoeira Paulista. Beleza. Isso era umas 6 horas da manhã. Aí eu estava no banco da frente. Do meu lado tinha uma mãe e tinha uma criança. Uma criança mais ou menos 5 aninhos, 6 aninhos de idade. O motorista veio, sentou. Tá todo mundo aí? Tá, podemos ir? Bora, vambora. Ligou o ônibus. Aí, acho que o ônibus na época não era pássaro marrom, era mantiqueira. Um ônibus verde, bonito. Aqueles ônibus antigos, né? E o motorista então disse: podemos ir? Bora, vambora. Aí chegando, ele ligou o ônibus e começou a ir. Quando chegou perto ali da polícia rodoviária, o garotinho falou para a mãe dele: mãe, o tio não tá passando bem. No caso, era um motorista. A mãe falou assim: fica quieto, senão você vai acabar indo a pé para Aparecida. Fica quietinho, o tio tá bem sim. Prosseguimos viagem. E eu só ouvindo ali o menininho falar. Quando chegou em Pinda, perto de... ali em Pinda, Manhangaba, o menino falou de novo: mãe, o tio não tá bem. A mãe dele falou assim: fica quieto, moleque, você não sabe o que você tá falando. Fica quietinho, senta aí. E prosseguimos a viagem. De repente, quando o ônibus chegou perto de Roseira, um pouquinho antes de Aparecida, o menino falou pela última vez: mãe, o tio não está bem. A mãe ficou preocupada. O menino falou isso lá na polícia rodoviária. O menino falou que o tio não estava bem em Pindamonhangaba. E ali na entrada de Roseira, o menino falou mais uma vez, antes de Aparecida, que o tio não estava bem. Enfim, O ônibus encostou. Chegamos em Aparecida. Chegamos lá. O motorista do ônibus debruçou em cima do volante. E ali ele ficou, deitado em cima do volante. Todos ficaram assustados. Todos ficaram apavorados. E o homem não falava, o motorista não respondia. O menininho falou para a mãe dele: falei, mãe, o que eu falei para a senhora? O tio não tá bem? A mãe ficou quieta, a mãe ficou calada. Chegou de repente uma correria de paramédicos, ambulância da Basílica, socorro, primeiros socorros, encheu de viatura ali perto do nosso ônibus. Aí de repente eu estava lá na frente e eu só ouvi o médico falar: vocês vieram rezando? E todos responderam: sim. O motorista disse assim, o médico falou assim: vocês vieram rezando? Todos responderam sim. O médico disse: esse homem está morto há 2 horas. Significa? Esse homem tinha tido um infarto lá na serra. Descendo na serra, o homem já teve infarto. E esse ônibus chegou inteiro, todo mundo sã e salvo. O homem veio a falecer
em Aparecida. A pulsação já não estava bem, o homem estava gelado e ele debruçou em cima do ônibus, em cima do volante do ônibus. Enfim, quem levou esse ônibus foi Nossa Senhora Aparecida. Eu fiquei assustado, de boca aberta de ver aquela história, de ver aquela situação e todos ali que estavam conosco. Quem levou esse ônibus foi Deus e Nossa Senhora. Essa história de hoje, a história real que aconteceu comigo, e eu vi com os próprios olhos. Meio-dia 21, aqui na Campus FM, vamos ouvir uma linda canção, Diácono Nelson Correia, Sublime Amor.

0: Voltamos com o programa Força do Bem. Gente, eu tenho uma notícia aqui não muito legal, não muito boa para dar para vocês, mas é a realidade da vida, né? A dona Graça pediu para avisar que hoje a Arena não vai abrir por força maior, tá bom? Hoje a Arena Mix ia ter uma comemoração aos nordestinos, né? E hoje não vai abrir, porque faleceu um sobrinho deles, tá bom? A gente tá aguardando aqui a ligação da dona Graça e ela vai explicar melhor. Então, gente, hoje a Arena Mix não vai abrir. Você ouvinte, você que sempre vai lá curtir, dançar, se divertir com os amigos, né? Hoje a Arena Mix não vai abrir, porque faleceu aí o sobrinho da dona Graça, tá bom? Então, que Deus conforte a família, que Deus dê força, que Deus derrame as bênçãos e que Deus dê muita força para a família, para quem vai ficar, né? Que Deus abençoe essa família, que Deus derrame a bênção, que Deus derrame a graça, tá bom? Então, por força maior, não vai abrir hoje o clube Arena Mix, tá bom? E que Deus, então, conforte aí toda a família. Que Deus conforte aí. Rezemos pela família, né? Rezemos aí por todos que estão passando esse momento difícil, de perda. E que Deus possa, então, confortar a família. Hoje, então, não vai abrir o clube Arena Mix. Tá bom, gente? O programa Força do Bem quer desejar aí meus sentimentos, nossas condolências e que Deus conforte a família. E vamos então, agora, direto, falar com a dona Graça. Ela tá aqui com a gente. Bom dia, dona Graça.
1: A todos os ouvintes da Rádio Campos FM, todos que estão ouvindo. É difícil ligar na rádio, né?
0: É, verdade.
1: Mas eu escuto todos os programas. Estou ligando para dar uma notícia muito triste. O meu sobrinho, ele faleceu. Eu fiquei sabendo agora há pouco. E a gente não vai abrir o Arena hoje. Estava programado para comemorar o Dia dos Nordestinos.
0: Uhum.
1: O nosso dia, né, que é nordestino.
0: Uhum.
1: Mas, infelizmente, mas não vai abrir. Aí todos os ouvintes, todos os clientes que estiver ouvindo, puder ir passando um pro outro, que hoje nós não vamos abrir, porque nós precisamos estar juntos nesse momento tão difícil. Tá bom, Juninho?
0: Tá bom. E que Deus conforte vocês, viu? Meus sentimentos. E que Deus ilumine vocês, que Deus dê força. E vocês continuem, não desanime, toca o barco para frente. E não deixa a peteca cair. E que Deus dê força aí para todos os familiares.
1: Obrigado, Juninho. Depois eu falo de novo para dizer para os amigos dele, né? Quem estiver ouvindo. O Lucas era um menino muito querido.
0: Uhum.
1: Era uma pessoa maravilhosa.
0: Uhum.
1: Aí eu aviso aonde vai ser o velório.
0: Uhum.
1: Para todos os amigos dele que comparecer.
0: Tá bom.
1: Tá bom?
0: Deus abençoe.
1: Obrigadão.
0: De nada. Tchau, tchau.
1: Amém. Tchau.
0: É isso aí, gente. Vamos reforçar o convite. Hoje não vai abrir a Arena Mix por força maior. Eu quero tocar uma música especial para a família. Que Deus possa, então, já ir desde já confortando a família. 12:30 aqui na Campos FM.

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2: Programa Força do Bem, especial Dia de Nossa Senhora, Dia das Crianças, 12:34.

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1: Meio dia 37, programa A Força do Bem, né? Aqui na Campus FM.

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1: Hoje programa especial de Nossa Senhora Aparecida. Que Deus abençoe vocês, Nossa Senhora abençoe vocês nesse feriado, né? Que Deus abençoe o seu domingo. Que Deus derrame muita bênção e muita graça, tá bom? Vamos ouvir então uma história de Nossa Senhora Aparecida? Vamos lá.

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3: Aparecida.
4: É, a sua hora chegou. Vou mandar você para o inferno. Você vai conviver com o capeta lá. O capeta, ele vai ser teu amiguinho pro resto da vida. Olha que legal, vai ter um amiguinho infinito agora, o capeta.
5: Juliana está feliz. Ela vive um verdadeiro mar de rosas com o marido. Edson é um homem trabalhador, atencioso com a esposa, atencioso com Juliana. Atencioso com a esposa, atencioso com Juliana.

0: Cláudio. Quanto tempo, amigão?
1: Opa, cara, como é que você tá, bicho?
0: Bem, rapaz, e você?
1: Pô, faz tempo que a gente não se vê, meu.
0: Pois é, cara, você tá morando aonde agora?
1: Ah, tô aqui pra cima mesmo, poxa. Você precisa ir lá em casa, vamos tomar uma cerveja.
0: Mas é o seguinte, eu tô indo no mercado comprar um refrigerante que eu vou almoçar hoje com a esposa. Final de semana sabe como que é, tem que fazer aquela presença. Então mais tarde a gente se vê, ou melhor, outro dia.
1: Não, vamos fazer o seguinte, vamos tomar uma agora, cara.
0: Não, cara, eu não tô nem bebendo mais, eu parei de beber.
1: Senta aí, um minutinho, não vai demorar não, poxa. Só um minuto, rapaz, você não vai demorar nada. Eu vou pegar um copo lá, aguenta aí, pera aí, senta, senta aí.
0: Tá calor mesmo.
1: Pô, que bacana, quanto tempo, meu.
0: Aí. Mas faz tempo que eu não bebo, mas a novidade é que eu casei agora, sabe?
1: É mesmo.
0: Casei, tá ótimo a vida de casado.
1: É.
2: Amor, o refrigerante.
3: Nossa, amor, você demorou.
2: Então, acontece que eu encontrei com o Cláudio no Baduticão. Continua a mesma pessoa de sempre.
3: Ah, eu lembro dele, vocês tinham uma grande amizade, né? Só se distanciaram depois que ele arrumou uma namorada.
2: Pois é, mas acontece que ele agora está solteiro.
3: Ai, não sabia.
2: Solteiríssimo. Bom, vou tomar o banho e já volto pra te ajudar.
3: Tá bom.
4: O que Juliana não imagina é que este reencontro do marido com o amigo vai levá-lo para outros caminhos. Agora você vai ver o que a bebida pode fazer com a vida de um casal. Mas o que era apenas uma conversa entre amigos, com o passar dos dias, começa a virar uma nova rotina para Edson, que além de jogar conversa fora, começa a tomar gosto pela bebida.
1: Eu já tomei um alto, cara.
0: 5 cervejas, só 5. Eu quero tomar 50.
4: O que era um mar de rosas começa a se transformar. Edson começa a chegar tarde em casa. E como se não bastasse o horário, começa a chegar cada vez mais com cheiro de álcool. Não se sabe por quê, nem a causa, nem a razão, mas a verdade é que ele começou a beber. E a beber bastante. E a beber todos os dias.
3: Ei, Edson, de novo chegando nesse estado. Onde você tava até agora?
2: Tava conversando com os amigos.
3: Sempre a mesma coisa, né, Edson? Sempre com os amigos.
2: Ah, Juliana, não enche o saco, Juliana. Você não tem nada pra fazer, já lava roupa, já. Vai lavar roupa, vai procurar alguma coisa pra fazer.
4: Edson não era um homem apegado ao álcool, mas foi ficando viciado no álcool. E começou a frequentar aquele boteco, sabe, todos os dias, influenciado pelos amigos, se torna inclusive uma pessoa violenta. Não só violenta, disposta a agredir, como até matar.
0: Eu vou encher a cara dele de porrada, é isso que eu vou fazer.
5: Calma aí.
0: Encher a cara dele de porrada.
5: Relaxa, cara.
0: Ele tá pensando que eu sou trouxa, velho.
5: Não, esse negócio resolve na conversa.
0: Ele tá pensando que eu sou... Eu vou matar, meu. Eu vou dar um tiro naquele cara.
5: Ô, desce mais uma aí, Solange.
0: Como que isso faz isso pra aquele cara não falando mal de mim? Me diz.
1: Ah, mas tenha calma, cara. Isso releva, bicho.
6: Eu não vou falar nada.
0: Aquele cara é muito folgado. É muito... Eu vou dar um tiro.
7: Escolher iogurtes...
8: É a história linda de Nossa Senhora Aparecida, a mudança que aconteceu na família. Continue aí, fique ligadinho. Vai ter mais histórias aqui pra você. Você vai ver aí, o final dessa história vai ser bonito, viu, gente?
4: Juliana não aguenta mais tudo isso. Todos os finais de tarde, começo de noite, Edson sai do trabalho, encosta no balcão do bar do Ticão e toma pinga. Pinga com cerveja.
0: Ticão, traz aquela cerveja bem gelada, Ticão, bem gelada.
5: É.
0: Nossa, só desse jeito só vou chegar em casa no outro dia amanhã, Ticão.

0: É uma mistura forte, porque as pessoas consomem destilado com fermentado. E aí essa mistura, ela é terrível. É pinga com cerveja, cerveja com pinga, e o resultado que não poderia ser outro.
1: Eu gosto de misturar, Ticão. Meu negócio é ficar nervoso, sabe?

0: 12 de outubro, dia de Nossa Senhora Aparecida, padroeira do Brasil. Um dos dias mais aguardados por Juliana, devota que sempre foi de Nossa Senhora Aparecida. Um dos dias mais esperados. Ela acorda cedo, faz a oração de Nossa Senhora com todo fervor.
1: Oh, minha Nossa Senhora, hoje é o seu dia, é um dia tão feliz. Eu te peço, minha Nossa Senhora, cura o Edson dessa bebedeira. Traz ele de volta. Traz a nossa felicidade, Nossa Senhora.

Edson, ele está dormindo. Edson dorme, enquanto a esposa já levantou, se arrumou e foi para a igreja de Nossa Senhora Aparecida. Feriado da padroeira do Brasil. Assim como ocorre todos os anos, fiéis lotam a Basílica Nacional de Aparecida do Norte. Assim como lotam também todas as igrejas do país.

feliz por participar da missa em homenagem à Nossa Senhora Aparecida, ela retorna para sua casa. Mas o ambiente não está bom. Aliás, faz tempo que não está bom.

0: ligou essa porcaria de TV?
1: Fui eu, por quê? Não pode?
0: E por acaso você manda nessa porcaria de casa? Você que manda aqui?
1: Para, Edson, você tá louco?
0: Vai pro inferno! Eu tô de saco cheio de você!
1: Eu tô cansada das suas bebedeiras!
2: Passados alguns minutos, ela sente algo frio em sua cabeça.
1: Que é isso, Edson?
0: Chegou a sua hora.
2: Um grande milagre de Nossa Senhora Aparecida.
3: Gente, Nossa Senhora está aí para nos abençoar, nos dar bênção e graça cada dia mais. Todo dia é dia de mudança, é dia de alegria. É dia de recomeçar as nossas vidas. Todo dia é dia da gente consertar a nossa vida. Que Nossa Senhora nos abençoe hoje e sempre. 12:50. Já já a gente volta com a nossa oração final do nosso programa.

0: 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Vamos agora para nossa oração, nosso momento de oração.
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Chegamos no nosso final, né, do programa especial Dia das Crianças, programa especial Dia de Nossa Senhora. E vamos colocar aqui na nossa oração final o sobrinho, a família, né, da Dona Graça, que hoje perdeu o seu sobrinho. Lembrando a todos que hoje não vai ter evento lá na Arena Mix, tá bom? Hoje não terá evento por motivo de força maior. Faleceu hoje o sobrinho da Dona Graça, tá bom? E vamos então colocar em oração aqui toda a família, toda a todos aí neste momento de oração. Quero rezar também para Dona Narcisa, que está fazendo 90 anos hoje, né? E também o neto da Luísa, lá do Morro do Elefante, o Miguel. E ela pede também para todas as crianças. Ela também está rezando pela Dona Exaltina, a Maria Helena e a Benedita Marques. Rezemos por todas as nossas crianças. Amanhã é o dia delas. Que Deus agora visite as crianças especiais, criança com autismo, criança que fica na cadeira de roda 24 horas, criança que depende de balão, oxigênio, criança que depende, criança especial, as crianças que não enxergam, uma vez eu encontrei com uma criança, e uma criança dizia assim para mim: tio, como é que tá o dia hoje? E eu dizia para ela: olha, o dia tá bonito, o dia tá ensolarado. Ela falou assim: ah, legal, eu queria tanto enxergar. E ali eu aprendi que a gente tem que dar valor na vida. A gente tem que dar valor em cada detalhe da nossa vida. Enquanto estamos aqui, vamos dar valor, vamos abraçar, vamos sorrir, vamos, enquanto estamos aqui vivos, aproveite a chance que Deus está te dando. Cada dia é uma chance que Deus te dá. Eu peço que Deus abençoe cada criança, as crianças que estão por vir, estão para nascer, crianças que estão no ventre de muitas mães aí, venha com muita saúde, que venha com muita, muita felicidade. Quero rezar por você, ouvinte, você que ficou comigo até agora. Que Deus abençoe você grandemente. Senhor Jesus, derrame a tua bênção, a tua graça sobre a Dona Graça, sobre o Cícero e sobre os familiares. Derrama a bênção sobre cada ouvinte, Senhor Jesus. Vai aliviando, vai acalmando o coração dessa mãe que chora, o coração dessa família que está ouvindo a rádio neste momento e talvez esteja chorando. Que Jesus e Nossa Senhora abençoe cada família e não perca o principal, a tua família. A tua família é a tua base. Se você perder a tua família, você perdeu tudo. Derrame a tua bênção sobre cada família. Cada família que talvez esteja em discussão, em briga, discórdia. Eu peço que o Senhor derrame a paz, alegria nessa casa. Tira, Jesus, toda discórdia, toda inveja, toda briga, confusão. Derrame sobre essa família, Jesus, a tua graça, o teu Espírito Santo. Acalma o coração dessa mãe, desse pai. Acalma o coração dessa família que está passando um momento difícil, um momento de dor. No modo especial, a Dona Graça. Derrama, Jesus, a tua graça, o teu Espírito Santo. E vai enxugando todas as lágrimas. Enxuga, Senhor Jesus, toda a lágrima que cai dos olhos. Derrama a tua bênção, Senhor. É isso que eu te peço. Desde já te louvo e te agradeço. Acalma o coração de cada ouvinte que está nos ouvindo. Ouvinte de perto, ouvinte de longe, de outra cidade.
Derrama, Jesus, muita paz, alegria. Amém. Pai nosso que estás nos céus, santificado seja o vosso nome. Venha a nós o vosso reino. Seja feita a tua vontade, assim na terra como no céu. O pão nosso de cada dia nos dai hoje. Perdoai nossas ofensas, assim como nós perdoamos a quem nos tem ofendido, e não nos deixeis cair em tentação, mas livrai-nos do mal. Amém. Ave Maria, cheia de graça, o Senhor é convosco. Bendita sois vós entre as mulheres. Bendito é o fruto do vosso ventre, Jesus. Santa Maria, Mãe de Deus, rogai por nós, pecadores, agora e na hora de nossa morte. Amém. A todos um ótimo domingo, um ótimo feriado. Que Jesus e Nossa Senhora abençoe você, a sua casa, o seu lar. Tchau, gente. Até domingo que vem, se Deus quiser.

0: Tchau, pessoal. Não esqueça que Deus te ama.
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1: E com essa última música, chegamos ao intervalo da Estação do Forró e vamos fazer uma pausa na nossa festa forrozeira. Já já voltamos com mais arrasta-pé e animação na Estação do Forró.

0: 1:27.
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1: Encerramos mais uma edição da Estação do Forró com muito ritmo, alegria e tradição. Agradeço a todos os ouvintes que sintonizaram conosco. Beijos e até o próximo fim de semana.
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0: 1h59.
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1: 2:06.
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0: 12:09.
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0: Rio Negro e Solimões!
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0: ouvindo você.
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0: 1232.
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2: Ei, para, segura. Tem cerveja aí?
3: Tem!
2: E tá gelada?
3: Tá!

0: Mendes. Que é isso, São Paulo?
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0: Uma salva de palmas pra Yasmin Santos.
1: Yasmin Santos.
2: Yasmin Maria.
3: Muito bom, Yasmin.
1: Que energia linda.
3: Obrigado, meu amor, que Deus te abençoe.
2: Obrigado pelo convite, tá?
1: A gente que agradece.
2: Realização
1: que Deus abençoe
2: de um grande
1: muito.
2: Sonho estar aqui com vocês.
1: Obrigado por ter vindo a brilhantar essa noite com a gente.
2: Deus abençoe muito, muito, muito.
1: Amém. Tamo junto. Conta com a gente sempre. Faz muito barulho pra Yasmin Santos, por
2: muito
1: favor.

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0: 2:58.
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0: Juri.
1: 3:14.
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3: Elis Just, na sua versão Cowgirl.

0: 10 e 17.
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0: Venu. Obrigado, gente.
1: Obrigado, gente. Que
2: senhoras
1: coisa
2: e senhores, uma salva de palmas para Guilherme Venuto.
3: Muito obrigado.
4: 15h28.
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0: 94.
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1: Fala,

0: pinga com mel na faixa.
1: 3:41.
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0: nunca foi.
1: Jorge Matheus.
2: 3:57.
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0: gostou pra barulho. 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
1: 4 e 14.
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3: Aí, Júnior, o que será que tinha naquele áudio, hein, meu irmão?
4: César, eu também quero saber, velho.

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1: 4:23.
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0: 4:29.
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0: faixa.
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0: Hoje não.
1: 4h55. 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

0: 4h58.
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0: 52.
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0: 5 e 9.
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0: 17.
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0: Coisa linda.
1: 5:26.
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0: 5:32.
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0: noite, Uberlândia! 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
1: Que coisa linda, galera!
2: 5h35. 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
1: 5:43.
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0: 6 e 1.
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0: e 17.
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1: 6:21.

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0: Mari Fernanda.
1: Que delícia estar com você.
2: Que bancada de mulher.
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0: Quem diria? Cantando o hino de uma lenda.

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0: 6h42.
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1: Jorge Mateus.
2: 6:48.
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0: 6h54.
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0: 10h58.
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0: Valeu, Goiânia!
1: Delícia, tamo cara, junto. Tem que respeitar.
2: 7:15. 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

0: 7:37.
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0: 7:40.
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0: Uma salva de palmas pra Yasmin Santos.
1: Yasmin Santos.
2: Yasmin Maria.
3: Muito bom, Yasmin.
1: Que energia linda.
3: Obrigado, meu amor. Que Deus te abençoe.
2: Obrigado pelo convite, tá?
1: A gente que agradece.
2: Realização
1: que Deus abençoe
2: de um grande
1: muito.
2: Sonho estar aqui com vocês.
1: Obrigado por ter vindo a brilhantar essa noite com a gente.
2: Deus abençoe muito, muito, muito.
1: Amém. Tamo Amém. Junto. Conta com a gente sempre. Faz muito barulho pra Yasmin Santos, por
2: muito
1: favor,
2: obrigado,
1: gente.
2: São Paulo.
4: 7:58. 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

0: 8 e 1.
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0: Hoje não.
1: 8h14.
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1: 8:21.
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0: 27.
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0: 8h36.
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0: 91.
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